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1: Wir sind alle zutiefst schockiert.
2: O chanceler alemão diz que está chocado com a vitória expressiva da AfD no estádio da Saxónia-Anhalt, no leste da Alemanha. Trazemos as reações e a análise aqui na Praça Pública desta segunda-feira, 7 de setembro. Contigo deste lado, António Deus, está agora mais uma aberta a tua Praça Pública.
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2: É a notícia que marca a atualidade nacional da Alemanha. O partido de extrema-direita AfD venceu as eleições regionais e o chanceler Friedrich Merz diz ter ficado chocado com esta vitória expressiva da AfD, que conquistou quase 44% dos votos. Este resultado está a provocar reações dentro e fora da política alemã. O chanceler Friedrich Merz admite em parte ter responsabilidade pelo que aconteceu na Saxónia-Anhalt e promete prosseguir o caminho das reformas que, segundo o mesmo, não têm sido explicadas da melhor forma. A Sara Arnaud conta-nos agora como está a ser recebido este resultado.
1: Wir sind alle zutiefst schockiert.
3: A reação do chanceler alemão surge depois da vitória do partido de extrema-direita AfD. Friedrich Merz diz que o resultado representa um ponto de viragem para todo o país e garante que as instituições democráticas vão resistir.
4: Ontem marcou um ponto de viragem não só na Saxónia-Anhalt, mas em toda a Alemanha. E este resultado eleitoral terá consequências. Quero por isso assegurar a todos no nosso país, as nossas instituições são resilientes e estáveis. A nossa lei fundamental protege e garante esta ordem. E o governo federal que lidero garantirá que a lei fundamental seja respeitada.
3: Já os líderes da AfD descrevem o resultado como absolutamente histórico. O líder regional Ulrich Siegmund diz que o resultado ultrapassa as fronteiras da Saxónia-Anhalt.
4: Isto não diz respeito apenas à Saxónia-Anhalt, diz respeito à Alemanha e às mudanças positivas que começámos aqui na Saxónia-Anhalt no âmbito desta visão 2026. Está tão cheio de energia, de força, de esperança e de motivação que já não pode ser travado.
3: Entretanto, o resultado também levou milhares de pessoas às ruas em várias cidades alemãs. Em Frankfurt, cerca de 2.500 pessoas saíram à rua, segundo a polícia, para defender um eventual processo de proibição do partido. Também em Berlim, centenas de pessoas participaram numa manifestação com reivindicações semelhantes. Em Mainz, houve igualmente protestos. Para esta segunda-feira está ainda prevista uma manifestação de maiores dimensões junto à porta de Brandenburgo, em Berlim.
2: O partido de extrema-direita, Alternativa para a Alemanha, alcançou então um resultado histórico nas eleições regionais da Saxónia-Anhalt, obtendo cerca de 44% dos votos. Agora, a questão que se coloca é se a AfD pode ou não governar, porque não conquistou a maioria absoluta e vai precisar de apoio no Parlamento Regional. Nesta segunda-feira, o líder regional do partido iniciou conversações para tentar formar um governo. Cristiano Vieira Teixeira assume o xadrez político neste pós-eleições no leste da Alemanha.
5: A AfD obteve 43,8% dos votos na Saxónia-Anhalt, ficando a apenas 3 assentos da maioria absoluta no parlamento regional. Já a União Democrata Cristã, CDU, partido do atual governador Sven Schulze, amarga um resultado de apenas 17,2% dos votos, cerca de metade do que obteve em 2021. Os liberais do FDP, que faziam parte do governo de coligação da CDU juntamente com o SPD, não entraram no parlamento, enquanto a aliança Zara Wagenknecht, BSW, conseguiu entrar por uma margem mínima com 5,3% dos votos. Entretanto, este pequeno partido tem uma força decisiva, uma vez que a AfD não tem maioria para governar sozinha e os outros partidos, que até então se recusam a coligar com a extrema direita, tiveram um resultado tão magro que nem mesmo unindo forças conseguiriam governar com maioria. Ainda assim, o cabeça de lista da AfD, Ulrich Siegmund, se disse aberto ao diálogo, determinando, entretanto, limites claros.
4: Não queremos abdicar dos nossos princípios em nome de coligações. Nem vamos entrar em jogos políticos, nem celebrar um acordo de tolerância ou formar um governo minoritário, porque isso não é estável.
5: Apesar disso, alguns políticos da AfD consideram viável permanecer na oposição e pressionar os outros partidos até conseguirem uma maioria em eleições futuras, após eleições que são vistas como um termômetro para as futuras eleições gerais da Alemanha e não deixam dúvidas sobre a impopularidade e desaprovação do governo federal liderado por Friedrich Merz à frente da CDU. Cristiane Vieira Teixeira, de Berlim, para a DW.
2: E a pergunta que colocamos hoje na praça pública é se a vitória da AfD no estado da Saxónia-Anhalt pode mexer com a liderança do chanceler Friedrich Merz. O que achas destes resultados? Chamo agora à praça pública o jornalista Nuno de Noronha, que está a acompanhar as reações nas nossas redes sociais.
6: Olá António, boa noite a todos os ouvintes. Na resposta à pergunta da Praça Pública, Coutinho Molivo Mauei escreve: esse resultado mostra que a extrema-direita já é uma realidade na Alemanha. O alerta acendeu nas eleições gerais e agora com esta vitória é provável que nas próximas eleições gerais tenhamos um Bundestag dominado pela AfD. Algemiro Dimis comenta: isto é um sinal de que o povo não quer que a Alemanha se envolva em guerras. Francisco Sabalo diz apenas: é uma situação difícil para vós na Alemanha. Já Januário Mateus considera que o líder alemão é fraco e comenta que é provável que o governo caia em breve. São quatro opiniões de vários dos nossos ouvintes. Assim que nos ouve, participe no debate e comente no Facebook. Despeço-me todos os ouvintes. Boa noite. Até já, António. Passo-te a palavra.
2: Obrigado, Nuno. Tu também podes de continuar a deixar mensagens nas nossas redes sociais, nossos ouvintes e seguidores. É só comentar no Facebook, YouTube, TikTok e, é claro, no nosso WhatsApp.
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2: O presidente moçambicano Daniel Chapo anunciou hoje que o governo vai encerrar o processo de fixação de pensões dos combatentes na luta da libertação nacional, um mecanismo que, segundo o dirigente, se arrasta há mais de 40 anos. Segundo o presidente moçambicano, o executivo acompanha com preocupação o crescimento contínuo do número de combatentes registados sem que o processo de atribuição de pensões tenha chegado ao fim. Na intervenção durante as celebrações do Dia da Vitória, Daniel Chapo defendeu que o reconhecimento dos antigos guerrilheiros que participaram na luta contra o colonialismo português deve traduzir-se em medidas concretas e não apenas em discursos evocativos. E ainda à margem das celebrações do Dia da Vitória, o ex-presidente de Moçambique, Filipe Nyusi, afirmou que o terrorismo na província de Cabo Delgado já deveria ter sido ultrapassado. Em declarações aos jornalistas, Nyusi reconheceu as dificuldades em lidar com o terrorismo que perdura há quase uma década, mas admitiu que a insurgência no norte do país é um fenómeno diferente, comparando com a luta de libertação nacional.
7: Conseguimos calar armas entre nós, os moçambicanos, no assunto que abalava o centro do país, mas agora precisamos, de forma concreta, tranquilizar a nação. O combate contra o terrorismo devia já ter terminado já há muito tempo, mas é um processo, é uma outra luta, é uma outra experiência, é um adversário que se faz de invisível. Então, acho que o processo próprio é responsável. O importante é mais concentração, estar a ver onde que está o problema, como está o problema. Isso não se consegue ver num dia.
2: E pelo menos 10 civis foram raptados por supostos elementos de grupos terroristas na comunidade de Najaba, posto administrativo de Mocojo, distrito de Macomia, província moçambicana de Cabo Delgado, disseram hoje à Luz a fontes locais. Segundo estas mesmas fontes, o rapto, atribuído a grupos insurgentes que atuam na região há quase 9 anos, ocorreu na passada quarta-feira, quando os moradores se encontravam nas suas atividades agrícolas, numa zona de produção da aldeia. De acordo com outras fontes locais, as vítimas foram libertadas 2 dias depois, mas terão sido advertidas para colaborarem com os insurgentes. E os Estados Unidos da América desaconselharam viagens à reserva do Niassa depois de um ataque insurgente que causou um morto e fez mais de 2.700 deslocados na semana passada, mas as autoridades moçambicanas tranquilizam a população, como conta a correspondente da DW, Conceição Matente.
8: O ataque da quinta-feira passada levou a uma reação quase que imediata dos Estados Unidos, que passaram a desaconselhar viagens ao Niassa. Mas as autoridades garantem que não foram apanhadas de surpresa. Até porque, segundo dizem, havia uma movimentação recorrente de insurgentes nesta zona, a que as autoridades garantem estar atentas.
9: Este é um ataque que nós já estávamos a fazer acompanhamento há 3 meses. Já tivemos esta ameaça há 3 meses e fomos fazendo acompanhamento deste processo. E tem sido recorrente quase nesta época do ano, mesmo no ano passado também foi mais ou menos neste período, em que os terroristas saem de Cabo Delgado para Niassa à procura de reforço de seus meios logísticos, mantimentos.
8: As autoridades contam agora os danos dos ataques. Pelo menos uma pessoa morreu e 2.700 foram obrigadas a fugir.
9: Tivemos raptos por parte dos terroristas, mas também temos população deslocada que saiu daquela aldeia para uma localidade.
8: Os Estados Unidos aconselharam os seus cidadãos a não viajarem para a reserva especial do Niassa, seja por qual motivo for.
2: E ainda em Moçambique, o governo prestou assistência humanitária a mais de 810 mil pessoas afetadas por secas, ciclones e inundações no primeiro semestre, incluindo apoio alimentar a 20.664 famílias, através de um seguro soberano contra a seca. De acordo com dados da execução do primeiro semestre de 2026 do governo, a que a agência Lusa teve acesso, foram assistidas mais de 810.026 pessoas afetadas por eventos climáticos extremos, dos quais 780.319 por inundações, mais de 20.600 pela seca e 9.040 pela passagem de ciclones. Ainda segundo o documento, as intervenções incluíram distribuição de alimentos, provisão de abrigo temporário, acesso à água potável, cuidados de saúde e apoio à recuperação dos meios de subsistência das populações afetadas. Em Angola, os funcionários públicos vão ter um novo serviço de previdência que lhes permite pagar bens e serviços a prestações, além de outros benefícios, anunciou hoje o governo. A medida resulta da reestruturação do atual cofre de previdência e tem como propósito garantir à administração pública benefícios que já existem no setor privado, como explicou António Stott, membro do grupo técnico do RINAR, o roteiro para a implementação da nova arquitetura remuneratória. E o governo cabo-verdiano anunciou uma análise séria e profunda às circunstâncias do acidente com o autocarro na Ilha do Fogo, incluindo as condições de construção, avaliação e fiscalização das estradas. O primeiro-ministro Francisco Carvalho adiantou que a análise deverá considerar as características da estrada, o percurso e as condições de mobilidade, entre outros fatores que possam ajudar a compreender o sucedido e a prevenir novos acidentes e vítimas mortais. E a Rússia ordenou hoje o encerramento do consulado alemão em São Petersburgo e, em resposta à medida idêntica da Alemanha em Bona, que se seguiu à descoberta de um drone com explosivos no aeroporto de Leipzig, o governo alemão anunciou na semana passada o encerramento a 18 de setembro do último consulado russo na Alemanha, na cidade de Bona, em oeste, e no centro oeste do país, e do Centro Cultural Russo de Berlim, também chamado Casa Russa. O Kremlin afirmou hoje não excluir, e cito, a retomada de negociações entre Moscovo, Kiev e Washington para encontrar uma solução para a guerra na Ucrânia após a visita dos enviados norte-americanos Steve Witkoff e Jared Kushner. O porta-voz da presidência russa, Dmitry Peskov, argumentou que, e passo a citar, qualquer tentativa constitui um passo em direção à paz e agradeceu aos negociadores norte-americanos.
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2: Falamos hoje de agricultura e recursos naturais no A Nossa Voz. Começamos na província do Niassa, considerada o celeiro de Moçambique. Tem terra fértil, produção agrícola e tem potencial de sobra. Sendo assim, olhando para tudo isto, é difícil perceber como é que se importam ainda tantos cereais e hortícolas. A reportagem é da correspondente da DW, Conceição Matente.
10: Se Niassa é o celeiro de Moçambique, por que razão o país continua a importar cereais e hortícolas da vizinha África do Sul? Como é que uma província com maior potencial agrícola do país ainda não consegue colocar comida suficiente na mesa dos moçambicanos? O problema está no campo ou fora dele?
11: O que nós produzimos mais na província de Niassa é feijão, arroz, mapira, soja e legumes, né?
8: O feijão, o milho e a soja são algumas das culturas mais produzidas na província. E várias regiões vizinhas beneficiam-se desse produto. O que pretende o governo fazer para transformar o Niassa, a tão desejada capital agrícola do país?
12: Vim acompanhado de todo o coletivo do Ministério, que vai trabalhar com a província, tanto o setor público como com o setor privado e os camponeses, para fazer o diagnóstico da situação e trazer ideias daquilo que deve ser feito para, de fato, daí sair o plano de ação para as próximas 3-4 campanhas, onde nós queremos, de facto, implementar e materializar este sonho de Niassa ser a capital agrária de Moçambique.
2: O agronegócio e a agroindústria foram identificados como boas oportunidades de negócio em Angola. Áreas que podem gerar mais emprego no país e garantir melhores salários. Mas não são os únicos setores. Especialistas e jovens angolanos ouvidos pela DW apontam diversos caminhos para ter uma profissão de sucesso em Angola. O correspondente da DW, António Ambrósio, traz-nos um resumo.
13: Quais as áreas de futuro em Angola? O setor petrolífero continua a ser uma das principais portas de entrada para profissionais qualificados. As empresas precisam de engenheiros petrolíferos, geólogos, gestores de projeto e outros especialistas ligados à energia. Mas as oportunidades não ficam por aí. O mundo digital, o setor da construção e as áreas das infraestruturas e telecomunicações revelam-se cada vez mais importantes de acordo com análises recentes sobre o mercado de trabalho em Angola. Uma das principais questões é fazer corresponder à oferta de formação às oportunidades de emprego, aponta o jovem Guilherme Fernando.
14: Há sim muitas oportunidades, né? Mas poucos qualificados para exercer as mesmas oportunidades. Por esse motivo é que tem que se abrir mais centro de formação qualificado.
13: É preciso também pensar fora da caixa, tal como comenta a Madalena Kibata.
15: Eu gostaria de trabalhar na área que eu estou a me formar, que é a indústria, propriamente na área de soldadura industrial. Agora, as meninas estão a ser muito bem aceitas nesse ramo, porque antes não podíamos, porque tínhamos muita impossibilidade.
13: É preciso também manter os pés assentes na terra, acrescenta Josias Vasco. Nem toda a gente pode ser engenheiro e há muitas boas profissões com bons salários.
16: As melhores áreas de associação são sempre aquilo que a gente mais precisa. Por exemplo, a gente precisa sempre de alguém que nos arranje o nosso telefone, que nos ajude com o nosso sapato.
13: Há muitos jovens que já estão a enveredar por setores promissores, explica o diretor-geral do Instituto Nacional de Emprego e Formação Profissional, Manuel Mbangue.
17: Os jovens estão a conseguir oportunidades de começar os seus próprios negócios no domínio da corte e costura. Há também hoje um crescimento muito grande da oferta e a procura de cursos na área de tecnologia de informação e comunicação. Este ano, começamos a implementar os cursos de mecanização agrícola.
13: Essa é a outra área identificada como oportunidade de futuro para os jovens em Angola, o agronegócio e a agroindústria. Mas não só, também o setor da logística, impulsionado pelos investimentos no corredor do Lobito. Da província angolana do Bengo para a DW, António Ambrósio.
2: É caso para dizer, quem não planta, não colhe. É assim que colocamos ponto final à Praça Pública de hoje. Voltamos amanhã com o melhor da informação. Até lá, mantém-te on nas nossas redes sociais, Facebook, TikTok e YouTube. É só pesquisar DW Português para a África. Eu, António Deus, volto a estar contigo amanhã, à mesma hora, no mesmo sítio, na tua Praça Pública. Um abraço, boa noite, até amanhã.